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0: Fasıl bunun para sence.
1: Çok güzel.
2: Novela Vingança, alguém se lembra não?

assim em direto. Alguém foi pedido em casamento aí? E aceitou? Fantástico! Esta música chama-se Hoje Já É Tarde Demais, Nunca É Tarde Demais.

0: 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Na guitarra baixo está o nosso inseparável, talentoso Paulinho. Grande Paulinho.
1: Muito obrigado pela vossa presença, acima de tudo. É um privilégio para nós poder dar este concerto com uma história incrível e perante um público assim, que é que um artista pode dizer melhor, não é?
2: É óbvio.
1: Deixa-me vos apresentar nos cores a Carlinha. A Carlinha, vejam só que já nos acompanha há 18 anos, é? É verdade. Que fez o DVD em Correios, gravidíssima. E um regresso a esta família. Débora Gonçalves. A nossa querida amiga Débora. Tantas histórias, Débora, hein? Fantástico. Eu acho que é, nunca é demais. Estou a falar, se faz favor.
0: Eu venho dar apoio moral.
1: Nunca é demais falar nas pessoas que, quando nós precisamos, estão sempre lá. E esse é o pilar das nossas vidas, portanto, em género de homenagem, muito obrigado por estarem sempre connosco. Os nossos pais, as mulheres, os filhos, toda a família e os amigos mais próximos também. Muito obrigado, a sério. Muito obrigado mesmo. Sendo um pouco mais rápido, por falar, continuando a falar de família, mas desta vez na nossa segunda família, que são a nossa segunda família, que são os nossos irmãos de palco e de estrada, todos estes magníficos artistas.
0: Os que estão no escritório, não é?
1: Os que estão por trás dos panos, nós gostamos de dizer isso, são muito, muito importantes para que tudo isto aconteça, ok? Portanto, este projeto também é vosso, ok? Muito obrigado por estarem ao nosso lado também. Muito obrigado a todos vocês. Começámos em 1999 e seguimos o nosso caminho até que chegámos às músicas mais recentes dos anos. Vamos lá ver se vocês nos acompanham agora nas próximas músicas, ok? Feito com muito amor. Muito amor.

0: Então não vamos embora? Não? Querem mais? Epá, eu vou aproveitar que o meu irmão não está aqui e vou fazer aqui uma carreira ao sol. Ao sol.
1: Olha, eu moro em Sesimbra, podes fazer, é uma carreira ao sol.
0: Vamos lá ver.

0: Ai, tão bom. É assim que nós gostamos de estar.
1: Isto assim é muito mais giro.
0: Não tem nada a ver.
1: Vocês vão nos desculpar, os anjos não têm costas, mas vão-se voltar a meio da canção, está bem?
0: Isto hoje foi, aliás, têm sido os últimos 15 dias muito intensos. Nem eu sabia como é que havia de chegar a este concerto, como é que eu estaria neste concerto. Mas a energia que vocês nos transmitem e sempre nos transmitiram, eu acho que este é que é o segredo. Quando nos perguntam qual é o vosso segredo, o segredo são todos vocês. Muito obrigado, a sério. Nós tínhamos que terminar este concerto desta forma, próxima de vocês, ok? Muito próxima de vocês, que é assim que nós nos temos sentido ao longo destes 20 anos. Vocês também estão sempre lá, e o que é que faz toda a diferença. Muito obrigado por isso. Muito obrigado. Obrigado. Estão preparados para cantar connosco? Olá.

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Muito obrigado, muito boa noite a todos. É com muito prazer que estamos aqui esta noite a comemorarmos 25 anos de carreira, ainda agora há pouco. Estávamos ali ao lado a ver as imagens, realmente o tempo passa. Vamos agora fazer uma pequena passagem musical por aquilo que foi o nosso primeiro CD, o nosso segundo CD, e relembrar aqueles momentos que vocês já viveram com aquelas imagens que nós também vivemos. Mas antes de mais, queríamos agradecer aqui do fundo do nosso coração este carinho vosso por se terem deslocado para estarem aqui esta noite connosco e festejarem connosco estes nossos 25 anos de carreira. Muito obrigado. Obrigado.

Gabon! Depois de 11 anos de silêncio discográfico, daí que surge o álbum Depois do Silêncio. E este tema que vamos tocar foi um desafio do nosso primo Valdir Araújo, da rádio da RDP África. Já agora, Valdir, podias subir aqui ao palco para as pessoas saberem quem é o Valdir Araújo. Uma salva de palmas para este menino todo giro. Foi ele que escreveu a letra desta canção que nós vamos tocar. Já nos álbuns anteriores ele dizia assim: ó, primo, quando é que vocês vão cantar uma música minha? Ele dizia: há de chegar o teu dia, primo, tem calma. E então ele escreveu para nós este tema que nós, com todo o carinho, fizemos os arranjos e musicamos. Obrigado, Paulinho.

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2: Temperaturas a descerem em algumas regiões do país, crescem expectativas de controle do fogo em Vouzela. Nesta altura, mais de 1.200 operacionais combatem um incêndio ativo desde quinta-feira. É o fogo que mais preocupa os bombeiros. Até agora já consumiu cerca de 13 mil hectares. O comandante da Proteção Civil, Simão Velês, dizia ontem à noite que há a convicção de se poder controlar o fogo nos próximos dias, mas alerta para as condições meteorológicas.
3: Expectativa, naturalmente, e uma expectativa positiva seria entre as próximas 24 e 48 horas nós conseguimos dar um incêndio como dominado. Mas como referi e como se percebe, qualquer português entende que as condições climatéricas são muito adversas e poderemos ter a qualquer momento uma reativação que nos traga aqui limitações e que possa trazer uma nova realidade.
2: Se as temperaturas não baixarem de forma evidente, o Ministério da Administração Interna admite a possibilidade de se prolongar o estado de alerta na próxima semana. Portugal está a contar com a ajuda do Mecanismo Europeu de Proteção Civil. Hoje devem chegar mais 2 aviões de combate aos fogos. Em Santo Tirso há, esta hora, outro incêndio ativo, mobiliza mais de 130 operacionais. Hoje é dia de luto nacional pelas vítimas dos sismos na Venezuela. O número de portugueses ou luso-descendentes mortos continua a subir. O último balanço aponta para 93 mortos, 76 adultos e 17 crianças. Continuam por encontrar 57 cidadãos portugueses. No total, os abalos causaram quase 13 mil mortes e cerca de 17 mil feridos, aponta o mais recente balanço das autoridades venezuelanas. Portugal realiza hoje o último treino antes do jogo amanhã frente à Espanha. A seleção portuguesa de futebol já está em Dallas, nos Estados Unidos, onde vai defrontar os espanhóis. Roberto Martínez deve contar com a totalidade dos jogadores disponíveis. Hoje o Brasil enfrenta a Noruega, a partida é às 9 da noite e o México joga com a Inglaterra à 1 da manhã. São dois jogos dos oitavos de final que acontecem depois dos apuramentos de Marrocos, que venceu esta noite o Canadá por 3-0, e França, que ganhou ao Paraguai pela diferença mínima. O economista Ricardo Reis antecipa que a inflação suba até aos 3 ou 3,5% na Europa por causa da guerra no Médio Oriente, obrigando a rever em alta as taxas de juro. Ricardo Reis participou esta semana em Sintra na reunião do Banco Central Europeu. Em entrevista ao programa Conversa Capital da Antena 1 e do Jornal de Negócios, Ricardo Reis elogiou a decisão de revisão em alta das taxas diretoras tomada o mês passado. O presidente dos Estados Unidos da América está disponível para ser um mediador de um acordo de paz entre a Rússia e a Ucrânia. Donald Trump falou ontem ao telefone, tanto com o líder russo Vladimir Putin como com o presidente da Ucrânia Volodymyr Zelensky. O Kremlin descreve a conversa como construtiva e Kiev caracteriza o telefonema como muito bom. No campo de batalha, as forças russas dizem estar a consolidar avanços territoriais nas últimas semanas. Do outro lado, os ataques ucranianos a infraestruturas petrolíferas russas podem estar a causar dano económico e social. A guerra já dura há mais de 4 anos.
4: Síntese de notícias às 8 com Miguel Soares. Passam 3 minutos das 8. Eucaristia Dominical já a seguir.
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Bom dia, amigo ouvinte. Jerusalém, louva o teu Senhor. Nós somos a Nova Jerusalém, que nos encontramos na Igreja de São João de Brito, em Lisboa, para louvarmos o Senhor. Celebramos o 14º domingo do tempo comum. O Senhor convida-nos a aproximar dele, que tem para nos oferecer um coração renovado, que cura as nossas feridas e nos faz encontrar o sentido para a vida. De coração humilde e sincero, aproximemo-nos em espírito deste altar. Jesus espera por nós.

0: Em nome do Pai, do Filho e do Espírito Santo.
1: Amém.
0: A graça de nosso Senhor Jesus Cristo, o amor do Pai e a comunhão do Espírito Santo estejam convosco. Iniciamos a nossa celebração com este cântico: Jerusalém, louva ao teu Senhor. Que Jerusalém será esta? Somos nós. Esta nova Jerusalém, esta igreja, que em Cristo encontra a luz, a esperança, a alegria, a felicidade, a paz, para peregrinar nesta estrada da vida. E por isso é imprescindível este encontro com o Senhor todos os domingos. E Ele hoje no Evangelho dir-nos-á: vinde a mim. Irmãos, que esta Eucaristia seja na verdade, em primeiro lugar, este encontro com o Senhor, o ressuscitado, e através da sua palavra e deste pão de vida eterna, que Ele alimenta em nossos corações a chama da esperança, da paz, do amor. Irmãos, para celebrarmos dignamente os santos mistérios, reconheçamos que somos pecadores. Confessemos os nossos pecados. Confesso a Deus Todo-Poderoso e a vós, irmãos, pequei muitas vezes, pensamentos, palavras, atos e omissões. Minha culpa, minha tão grande culpa. E peço à Virgem Maria, aos anjos e santos e a vós, irmãos, rogueis por mim a Deus, nosso Senhor. Deus Todo-Poderoso tenha compaixão de nós, perdoe os nossos pecados e nos conduza à vida eterna.
1: Amém.

Senhor Deus, Rei dos Céus, Deus Pai Todo-Poderoso, nós vos louvamos, nós vos bendizemos, nós vos adoramos, nós vos glorificamos, nós vos damos graças por vossa imensa glória. Senhor Jesus Cristo, Filho Unigénito, Senhor Deus, Cordeiro Deus, Filho de Deus Pai, vós que tirais o pecado do mundo, tende piedade de nós. Vós que tirais o pecado do mundo, acolhei a nossa súplica. Vós que estáis à direita do Pai, tende piedade de nós. Só vós sois o Santo, só vós o Senhor, só vós o Altíssimo Jesus Cristo, com o Espírito Santo, na glória de Deus Pai. Amém.

0: Oremos. Senhor nosso Deus, que pela humilhação do vosso Filho levantaste o mundo decaído, dai aos vossos fiéis uma santa alegria para que, livres da escravidão do pecado, possam chegar à felicidade eterna. Por nosso Senhor Jesus Cristo, vosso Filho, que é Deus e convosco vive e reina na unidade do Espírito Santo por todos os séculos dos séculos.
1: Amém. O meu jugo é suave e a minha carga é leve. Jesus é como o Pai, cujo amor Ele nos revela. Manso e humilde de coração, a todos oferece descanso e àqueles que o acolhem e o seguem em entrega e confiança. Leitura da profecia de Zacarias.
2: Eis o que diz o Senhor: exulta de alegria, filha de Sião, solta brados de júbilo, filha de Jerusalém. Eis o teu rei, justo e salvador, que vem ao teu encontro, humildemente montado num jumentinho, filho de uma jumenta. Destruirá os carros de combate de Efraim e os cavalos de guerra de Jerusalém, e será quebrado o arco da guerra. Anunciará a paz às nações. O seu domínio irá de um mar ao outro mar e do rio até aos confins da terra.

Leitura da Epístola do Apóstolo São Paulo ao Romanos. Irmãos, vós não estáis sob o domínio da carne, mas do Espírito, se é que o Espírito de Deus habita em vós. Mas se alguém não tem o Espírito de Cristo, não lhes pertence. Se o Espírito daquele que ressuscitou de Jesus de entre os mortos habita em vós, ele que ressuscitou Cristo Jesus de entre os mortos também dará vida aos vossos corpos mortais pelo seu Espírito que habita em vós. Assim, irmãos, não somos devedores da carne para vivermos segundo a carne. Se vivermos segundo a carne, morrereis. Mas se pelo Espírito fizerdes morrer as obras da carne, vivereis.

0: O Senhor esteja convosco.
1: Ele está no meio de nós.
0: Evangelho de nosso

Naquele tempo, Jesus exclamou: Eu te bendigo, ó Pai, Senhor do céu e da terra, porque escondeste estas verdades aos sábios e inteligentes e as revelaste aos pequeninos. Tudo me foi dado por meu Pai. Sim, Pai, eu te bendigo, porque assim foi do teu agrado. Ninguém conhece o Filho senão o Pai, e ninguém conhece o Pai senão o Filho, e aquele a quem o Filho quiser revelar. Vinde a mim, todos os que andais cansados e oprimidos, e eu vos aliviarei. Tomai sobre vós o meu jugo, e aprendei de mim. Sou manso e humilde coração, e encontrareis descanso para as vossas almas. Porque o meu jugo é suave e a minha carga é leve.

0: Aprendei de mim que sou manso e humilde de coração. Jesus ensina-nos hoje que o seu coração está cheio de misericórdia e de amor para conosco, por muito que sejam as nossas faltas. Ouçamos agora a homilia do Padre João Valente, presidente desta celebração, que nos vai ajudar a meditar na palavra que acabámos de escutar.
1: Vinde a mim, todos vós que andais cansados e oprimidos. Irmãos, é pois com estas palavras do Senhor que celebramos este domingo. E para muitos também o início de um tempo de férias, descanso, repouso. E sem dúvida, todo aquele que já fez no seu coração esta experiência de encontro com Cristo, sabe que é nele que encontramos essa força interior, essa alegria, essa paz para nos superarmos sempre a nós mesmos. Por isso, sem dúvida, férias para nós deveria ser sinónimo e, antes de mais, a oportunidade deste estar com o Senhor, estar com Jesus. E por isso também, talvez, não podemos deixar de sublinhar, são muito poucas as orações que os evangelistas nos transmitem. Sem dúvida, com muita frequência, dizem que Jesus retirou para rezar. Mas poucas são aquelas que eles nos transcrevem, como esta oração de Jesus. Pois, esta página do evangelista Mateus permite-nos mergulhar um pouco e perceber como Jesus reza. E de certo modo aqui encontramos também a inspiração para aquela que deverá ser a nossa oração. Eu te bendigo, ó Pai, Senhor do céu e da terra.

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1: Porque escondestes estas verdades aos sábios e inteligentes e as revelastes aos pequeninos? Que verdade é esta? Que verdades são estas? A certeza de saber amado. Deus é Pai. Deus tem um projeto de felicidade para cada um de nós. Deus não nos abandona nunca. E se nesta oração de Jesus, nesta página do Evangelho de Mateus, percebemos esta filiação, esta pertença, esta comunhão, esta intimidade, esta amizade. Este é também o convite que é dirigido hoje a cada um de nós, pelo nosso batismo. Fortalecermos esta relação, filiação, esta pertença, e reconhecer que, na verdade, que Deus é Pai, e as revelastes não aos sábios, aos inteligentes, mas aos pequeninos. Na verdade, sabemos que aqui sábios e inteligentes são os fariseus, são os escribas, são os doutores da lei, são os responsáveis religiosos de então, que impunham as suas leis, as suas regras, as suas normas, os seus princípios. E por isso também hoje ouvimos no Evangelho: minha carga é leve, o meu jugo é suave. Sim, esse jugo será o sinónimo da lei de Deus dada a Moisés, mas que Jesus nos oferece naquilo que ela tem de mais essencial. Ela resume-se neste: amar o próximo como a si mesmo, ou amai-vos uns aos outros como eu vos amei. Esta é a regra, esta é a lei. Não só esta certeza de saber amado, mas traduzir esta experiência de ser filho de Deus nessa relação de fraternidade uns com os outros. E por isso hoje, uma vez mais, queremos dar graças ao Senhor por Ele nos chamar, por Ele nos convidar a participar neste mistério de vida nova, nesta plenitude de vida, nesta vida que não tem fim. E sem dúvida, fazendo nós parte dos pequeninos, dos simples, e podemos acrescentar, nós pecadores, nós que necessitamos de um médico que cure as nossas feridas, que nos liberte da nossa escravidão, que nos restitua essa dignidade, essa plenitude de vida. E por isso também, irmãos, esta é a tarefa de Jesus, esta é a missão de Jesus. Não lhe fechemos por isso o nosso coração, não tenhamos medo desse diálogo, desse colóquio, deste encontro com o Senhor. E a certeza que só assim Ele pode verdadeiramente semear em nossos corações esta semente da esperança, da felicidade, da paz, da justiça, da concórdia e do amor. O meu jugo é suave e a minha carga é leve. E se sabemos que este jugo é sinónimo dessa lei de Moisés, o decálogo, os mandamentos, mas ela também muitas vezes se apresenta como um mistério da cruz. No sofrimento, na dor, na solidão, na adversidade, na experiência de perda, no desalento, no desânimo. Mas sabemos também

0: para nós a cruz é, antes de mais, ícone desse amor que não tem limites. E por isso também compreendemos que este também é o grande convite que Jesus nos dirige a cada um de nós. Quem quiser seguir-me, renuncie a si mesmo, toma a sua cruz e siga-me. Que o Senhor, pois, nos ajude a superar os nossos defeitos, os nossos limites, as nossas imperfeições, e a confiar no seu amor. Ele que está sempre connosco, Ele que não nos abandona nunca. É Ele que quer ajudar-nos a encontrar esse caminho que nos conduz à felicidade, à plenitude de vida. Creio em só Deus, Pai Todo-Poderoso, Criador do céu e da terra, as coisas visíveis. Creio em só Senhor Jesus Cristo, Filho unigênito de Deus, nascido Pai antes de todos os séculos. Deus de Deus, luz da luz, Deus verdadeiro, Deus verdadeiro, gerado, não criado, consciencial ao Pai. Por Ele todas as coisas foram feitas. Por nós homens e por nossa salvação, desceu dos céus e encarnou pelo Espírito Santo no seio da Virgem Maria e se fez homem. Também por nós foi crucificado sob Pôncio Pilatos. Padeceu e foi sepultado. Ressuscitou ao terceiro dia, conforme as Escrituras. E subiu aos céus, onde está sentado à direita do Pai. De novo há de vir em sua glória para julgar os vivos e os mortos, e o seu reino não terá fim. Creio no Espírito Santo, Senhor que dá a vida e precede o Pai e o Filho, e com o Pai e o Filho é adorado e glorificado. Ele que falou com os profetas. Creio na Igreja Una, Santa, Católica e Apostólica. Professo o seu batismo para a remissão dos pecados. Espero a ressurreição dos mortos, a vida do mundo que há de vir. Amém. Oremos ao Senhor, que nos deu a força do Espírito para fazermos morrer as obras da carne, e em nome de toda a humanidade invoquemo-lo dizendo: Senhor, ouvi, Senhor, a nossa oração.
1: Ouvi, Senhor, a nossa oração.
2: Pelo Papa Leão XIV, pastor dado por Deus à sua Igreja, pelos bispos, presbíteros e diáconos a ele unidos na caridade, e por cada uma das dioceses onde trabalham, oremos.
0: Ouvi, Senhor, a nossa oração.
2: Pelos cientistas e homens cultos que não creem em Deus, por aqueles que o procuram, mas não o encontram, e pelos pequeninos a quem Jesus revela o Pai, oremos.
0: Ouvi, Senhor, a nossa oração.
2: Pelos que andam cansados e oprimidos, pelos que vivem dominados pelo medo e pelos que se deixam conduzir pelo Espírito, oremos.
0: Ouvi, Senhor, a nossa oração.
2: Pelos que exultam de alegria no Senhor, pelos que oferecem a Cristo a própria vida e pelos que lutam contra o mal que os rodeia, oremos.
0: Ouvi, Senhor, a nossa oração.
2: Pelos que se alimentam do pão que vem do céu, pelos que bendizem o Senhor dia após dia, e pelos defuntos que o amaram e serviram, oremos.
0: Ouvi, Senhor, a nossa oração. E fazemos nossa a intenção do Santo Padre para este mês de julho, pelo respeito da vida humana. Rezemos pelo respeito e pela proteção da vida humana em todas as suas etapas, reconhecendo-a como um dom de Deus. Oremos.
1: Senhor,
0: por todos quantos confiam às nossas orações, pelo dom da paz, pelo dom da vida, pelos que são vítimas tragédias naturais, terremoto na Venezuela, os incêndios que lavram este país, pelos nossos irmãos doentes e por todos aqueles que Deus cuidou, pelos que partiram para a casa do Pai, Jaime Alves Cabral, Dionísio Antunes, Maria Rodrigues da Costa e família, António Gonçalves Rodrigues e família, Manuel Bonifácio e família, Prazeres Dias de Ulmira, Maria Filomena de Deserto Videira, Claudino Gonçalves, Alberto Joaquim e esposa, Maria Antonina da Cruz e família, Almir Jesus da Silva, António Lourenço, esposa e família, Eulália Beata Pereira, Manuel de Olival, Isaura dos Prazeres Simões, Eurico Mota Fonseca, Alberto Alves, pelas almas do purgatório e por todos quantos se oferecem em ação de graças, oremos. Senhor, que na palavra proclamada neste dia nos revelais a mansidão do vosso Filho, o Salvador que veio ao nosso encontro, ensinai-nos a louvar o vosso nome e exaltar-vos como nosso Deus e nosso Rei. Por Cristo nosso Senhor.
3: Amém.

Jesus é manso e humilde de coração e quer que nós também o sejamos. Como é bom conviver com pessoas humildes, mansas e cordiais. A mansidão e a humildade, além de serem virtudes que agradam o coração de Deus, são disposições que tornam mais fácil a convivência humana. O orgulho torna-nos ridículos. A humildade torna-nos transparentes. Santa Teresa de Ávila dizia que a humildade é andar na verdade. Jesus ensina-nos que para rezar verdadeiramente ao seu e nosso Pai, devemos ter o coração desarmado de interesses egoístas e estarmos prontos a aceitar o plano de Deus.

Voltai, irmãos, para que o meu e vosso sacrifício seja aceito por Deus Pai Todo-Poderoso. Fazei, Senhor, que a oblação consagrada ao vosso nome nos purifique e nos conduza dia após dia a viver mais intensamente a vida da graça. Por Cristo nosso Senhor. O Senhor esteja convosco. Corações ao alto. Demos graças ao Senhor nosso Deus. Pai Santo, é verdadeiramente o nosso dever dar-vos graças. É nossa salvação glorificar-vos, porque sois o único Deus vivo e verdadeiro. Vós existis desde sempre e permaneceis eternamente na luz inacessível. Deus de bondade e fonte da vida, criastes o universo para encher de bênçãos todas as criaturas e a muitas alegrar na claridade da vossa luz. Inumeráveis corpos de anjos estão na vossa presença para vos servir e, contemplando a glória do vosso rosto, dia e noite cantam os vossos louvores, com eles também nós. E pela nossa voz, a criação inteira, aclamamos o vosso nome, cantando com alegria.

Pai Santo, nós vos glorificamos porque sois grande e tudo criastes com sabedoria e amor. Formaste o homem à vossa imagem e lhe confiaste o universo, para que, servindo-vos unicamente a vós, seu Criador, exercesse domínio sobre todas as criaturas. E quando, por desobediência, perdeu a vossa amizade, não o abandonaste ao poder da morte, mas na vossa misericórdia a todos socorrestes, para que todos aqueles que vos procuram vos encontrem. Repetidas vezes fizestes aliança com os homens e pelos profetas os formastes na esperança da salvação. Pai Santo, de tal modo amastes o mundo que, chegada à plenitude dos tempos, nos enviastes como Salvador o vosso Filho unigénito, feito homem pelo poder do Espírito Santo e nascido da Virgem Maria, viveu a nossa condição humana em tudo igual a nós, exceto no pecado. Anunciou a salvação aos pobres, a libertação aos oprimidos, a alegria aos que sofrem. Para cumprir o vosso plano salvador, voluntariamente se entregou à morte e, com a sua ressurreição, destruiu a morte e restaurou a vida. E a fim de vivermos, não já para nós próprios, mas para Ele que por nós morreu e ressuscitou, de vós, Pai misericordioso, enviou aos que nele creem o Espírito Santo, como primícias dos seus dons, para continuar a sua obra no mundo e consumar toda a santificação. Nós vos pedimos, Senhor, que o Espírito Santo santifique estes dons, para que se convertam no corpo e sangue de nosso Senhor Jesus Cristo, ao celebrarmos este grande mistério que Ele nos deixou como sinal de aliança eterna. Pai Santo, quando chegou a hora em que Ele ia ser glorificado por vós, tendo amado os seus que estavam no mundo, amou-os até ao fim e, durante a ceia, tomou pão, bendisse-vos, partiu e deu aos seus discípulos, dizendo: tomai todos e comei, isto é o meu corpo, que será entregue por vós.

De igual modo, tomou o cálice com vinho, deu-vos graças e deu aos seus discípulos, dizendo: tomai todos e bebei. Este é o cálice do meu sangue, o sangue da nova eterna aliança, que será derramado por vós e por todos para a remissão dos pecados. Fazei isto em memória.

0: Celebrando agora, Senhor, o memorial da nossa redenção, recordamos a morte de Cristo e a sua descida à mansão dos mortos. Proclamamos a sua ressurreição e ascensão aos céus. E esperando a sua vinda gloriosa, nós vos oferecemos o seu corpo e sangue, o sacrifício do vosso agrado e de salvação para todo o mundo. Olhai, Senhor, para esta oblação que preparastes para a vossa Igreja e concedei por vossa bondade a quantos vamos participar do mesmo pão e do mesmo cálice, reunidos pelo Espírito Santo no só corpo, sejamos em Cristo uma ofrenda viva para louvor da vossa glória. Lembrai-vos agora, Senhor, todos aqueles por quem oferecemos este sacrifício, o vosso servo, o nosso Papa Leão, o nosso Patriarca Rui, e todos os bispos, os ministros sagrados e os que vos apresentam as suas ofertas, os membros desta Assembleia, todo o vosso povo santo e todos aqueles que vos procuram coração sincero. Lembrai-vos também dos nossos irmãos que adormeceram na paz de Cristo e de todos os defuntos cuja fé só vós conhecestes. E a todos nós, vossos filhos, concedei, Pai de misericórdia, a graça de alcançarmos a herança do céu com a Virgem Santa Maria, Mãe de Deus, São José, seu esposo, os apóstolos, São João de Brito, nosso padroeiro, e todos os santos, para que no vosso reino, com a criação inteira liberta do pecado e da morte, cantemos eternamente a vossa glória, por nosso Senhor Jesus Cristo. Por Ele, concedeis ao mundo todos os bens. Por Cristo, com Cristo, em Cristo, a vós, Deus Pai Todo-Poderoso, na unidade do Espírito Santo, toda a honra e toda a glória, por todos os séculos dos séculos. Porque nos chamamos e somos filhos de Deus, ousamos dizer, Pai nosso, que estás nos céus, santificado seja o vosso nome. Venha a nós o vosso reino. Seja feita a vossa vontade, assim na terra como no céu. Pão nosso cada dia nos dai hoje. Perdoai-nos as nossas ofensas, assim como nós perdoamos a quem nos tem ofendido, e não nos deixeis cair em tentação, mas livrai-nos do mal. Livrai-nos de todo o mal, Senhor, e dai ao mundo a paz em nossos dias, para que, ajudados pela vossa misericórdia, sejamos sempre livres do pecado e de toda a perturbação, enquanto esperamos a vinda gloriosa de Jesus Cristo, nosso Salvador. Senhor Jesus Cristo, disseste aos vossos apóstolos, deixo-vos a paz, dou-vos a minha paz. Não olheis aos nossos pecados, mas à fé da vossa Igreja, e dai-lhe a união e a paz segundo a vossa vontade. Vós que viveis e reinais pelos séculos dos séculos.
1: Amém.
0: A paz do Senhor esteja sempre convosco.
1: O amor de Cristo.
0: Saudai-vos na paz de Cristo.
2: Neste momento enviamos para si, amigo ouvinte que nos acompanha nesta transmissão, um abraço amigo. Principalmente rezamos por todos aqueles que estão doentes, mais sozinhos ou a viver momentos difíceis na sua vida. O Senhor, que a todos acolhe no seu coração manso, humilde e misericordioso, a todos confortará.

0: Felizes os convidados para o banquete do Reino dos Céus. Eis o Cordeiro de Deus que tira o pecado do mundo. Senhor, eu não sou digno que entreis na minha morada. Dizei uma palavra e serei salvo.
1: Neste momento de comunhão, nós que acompanhamos e vós que acompanhais a nossa transmissão, podemos fazer a nossa comunhão espiritual com o vivo desejo de querer receber Jesus no nosso coração, e peçamos-lhe que ele nos conceda também um coração puro e simples, desprendido e disponível para o outro. Um coração capaz de olhar com amor de misericórdia para todos, sem julgar ninguém. Senhor Jesus, que conheces tão bem os nossos corações, rompe as cadeias que nos prendem à mentira, à vaidade, ao egoísmo. Abre a nossa alma à tua palavra de verdade, de humildade, de misericórdia. Santifica-nos com o teu Santo Espírito, para que, com os nossos corações renovados, possamos dar testemunho de ti no cuidado urgente àqueles que mais precisam.

0: Louvado seja Deus na natureza, Mãe gloriosa e bela da beleza, e com todas as suas criaturas, pelo irmão Senhor Sol, o mais bondoso, e glorioso irmão pelas alturas, o verdadeiro, o belo, que alumia, criando a pura glória, a luz do dia. Louvado seja pelas irmãs estrelas, pela irmã lua que derrama o luar, belas, claras, irmãs silenciosas e luminosas e suspensas no ar. Louvado seja pela irmã nuvem que há de dar-nos a fina chuva que consola, pelo céu azul e pela tempestade, pelo irmão vento que rebrama e rola. Louvado seja pela preciosa, bondosa água, irmã útil e bela, que brota humilde, é casta e se oferece a todo o que apetece o rosto dela. Louvado seja pela maravilha que rebrilha no lume, o irmão ardente, tão forte que amanhece a noite escura e tão amável que alumia a gente. Louvado seja pelos seus amores, pela irmã Madre Terra e seus primores, que nos ampara e oferta seus produtos, árvores, frutos, ervas, pão e flores. Louvado seja pelos que passaram os tormentos do mundo dolorosos e, contentes, sorrindo, perdoaram. Pela alegria dos que trabalharam, pela morte serena dos bondosos. Louvado seja Deus na mãe querida, a natureza que fez bela e forte. Louvado seja pela irmã vida. Louvado seja pela irmã morte.
1: Oremos. Senhor, que nos saciastes com estes dons tão excelentes, fazei que alcancemos os benefícios da salvação e nunca cessemos de cantar os vossos louvores. Por Cristo nosso Senhor. O Senhor esteja convosco. Abençoe-vos Deus Todo-Poderoso, Pai, Filho e Espírito Santo. Um santo e feliz domingo, uma boa semana. Ide em paz. O Senhor vos acompanhe.
2: Graças a Deus.

Amigo ouvinte, estamos a chegar ao final da nossa celebração. Hoje e sempre procuremos ser como Jesus, mansos e humildes, e abrir o nosso coração a Deus e a todos os que se cruzam connosco. Acolhendo a proposta de Jesus e seguindo, encontraremos o consolo do Pai e descobriremos a vida plena, a salvação. Celebramos a Eucaristia do 14º domingo do Tempo Comum na Igreja de São João de Brito em Lisboa. Presidiu esta celebração o Padre João Valente, pároco desta comunidade paroquial. Os cânticos estiveram ao cuidado do coro desta comunidade, acompanhada ao órgão por Teresa Ferreira. Na captação técnica esteve o Gonçalo Lopes e nos comentários o Armando Lourenço. Em nome de toda a equipa que levou até si esta transmissão, me despeço desejando a todos um santo e feliz domingo e votos de uma boa semana cheia de esperança e muita confiança. Continuo na companhia da RTP.

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